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1: 5:20.
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0: Muito bem, tá aí Kalema e Dilsinho fechando aí meia hora de muita música para você aqui na mais ouvida da cidade. Beleza, a gente vai por aqui agora, vai fechando esse bloco, vamos para um rápido intervalo e já já a gente volta.
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9: De volta pra falar que The Weeknd está no Brasil pra turnê recordista, hein? Abel, ou conhecido mundialmente como The Weeknd, trouxe ao Brasil neste mês não somente a maior turnê de sua carreira, mas a maior turnê mundial da história do R&B, com 3 datas em 2 estados diferentes. No Brasil, esse universo ganha corpo em shows que prometem entrar pra memória. Em São Paulo, por exemplo, 2 noites. Ontem foi a primeira e hoje, dia 1º, no Morumbis. 2 apresentações que chegam como capítulos de um espetáculo que já nasce com a ambição de ser definitivo e grandioso. O cantor que já havia se apresentado no dia 26 de abril, no Rio de Janeiro. A nova etapa também amplia o diálogo cultural. Fique ligado. Segunda-feira eu volto com mais notícias do mundo da música. Um bom final de semana e até lá. Tchau.
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0: Muito bem, agora 5 horas mais 35 minutos. A temperatura nesse momento aqui em Bagé de 18 graus. Seguimos em frente aqui com a nossa programação. 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Ok, vamos de mais música para você. Bora lá trazer mais sucesso no teu rádio. A gente começa esse bloco com Danilo e Davi.

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3: 5h49.
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1: Muito bem, tá aí Manu Batidão, fechando aí uma hora de muita música para você aqui na Mais Ouvida da Cidade. A gente vai para um rápido intervalo e já já a gente volta com muito mais para você.
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0: muito bem, 6 horas mais um minutinho. A temperatura nesse momento, deixa eu atualizar aqui para você, 18 graus é a temperatura, segue chovendo aqui no centro da cidade, seguimos em frente aqui com a nossa programação. 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Muito bem, vamos em frente trazendo mais música, vamos trazendo música nova, é a Blitz 99.7 que sempre traz música nova, né? E a Blitz 99.7 de hoje, abrindo aí esse bloquinho dos sucessos em FM, é a novíssima do Menos é Mais, Champagne.
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3: 6h18.
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0: Muito bem, daí Tiaguinho, fechando mais meia hora de muita música pra você aqui na Mais Ouvida. Rápido intervalo, já já a gente volta.
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0: Muito bem, 6 horas mais 35 minutos. Temperatura nesse momento aqui em Bagé de 18 graus. Seguimos em frente com a nossa programação, trazendo mais música para você. 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Muito bem, vamos em frente trazendo mais música. Vamos iniciando esse bloco com Guilherme Benuto.

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4: 6h48.
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0: Muito bem, tá aí Gian Giovanni, Bruno Marrone, fechando a programação dos sucessos em FM de hoje. 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Muito bem, a gente vai agora para um rápido intervalo e na volta tem muito mais aí para você aqui na programação da 99.7. Eu me despeço de vocês por hoje, retorno, se Deus quiser, no domingo, 10h30 da manhã, com o Bem Campeiro, aqui pela mais ouvida da cidade. Já estou te convidando desde agora, viu? Confere com a gente aí às 10h30 da manhã do domingo, o Bem Campeiro aqui na mais ouvida. Muito bem, o Leandro Hernandes também saindo fora, voltando domingo. Não? Amanhã mesmo? Beleza, rapaz. Volta amanhã, então. Domingo. Amanhã é sábado, rapaz. Volta amanhã, sábado, 1 da tarde, aqui na programação da Mais Ouvida, beleza? E a partir de agora, né, vai seguir com você na central de áudio aí, trazendo muito som legal. O grande Caio Cogói vai trazendo aí muita música boa pra você logo depois do intervalo. Valeu, gente. Até domingo, se Deus quiser. Um abraço a todos. Tchau, tchau.
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3: Bora! Gente!

0: Meu sobrinho, Gabi.
1: Tio.
0: Tiaguinho.
2: Com vocês, Heitor e Murilo.

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1: Presta atenção nessa história aqui, ó.

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6: Essa moda é boa demais, hein?